Boa noite a você, ligado aqui na sua TV Vitória, canal 50.1 digital e através da Rádio Atual FM 105.1 no canal do YouTube, arroba TV Vitória Atual. Um excelente sábado para você, uma excelente noite de sábado, na verdade, para você que nos acompanha, você telespectador, você ouvinte, você internauta também através do canal do YouTube, do site e em diversas plataformas digitais também acompanhando a nossa transmissão. Encerrando aí a nossa cobertura do São João de Pernambuco 2026. Muito boa noite, muito prazer para quem não me conhece, né, que está ouvindo aí a minha voz. Eu sou Sim. E vou estar com você nesta noite de sábado, levando os shows dessa noite, trazer para você a programação de hoje. Temos aí na sequência, já temos imagens da Praça Leão Coroado aqui em Vitória de Santo Antão, lá na antiga estação ferroviária, onde já se apresenta Marcial. Também hoje teremos o show do Natan, da Rafaela Santos e também da Priscila Senna para você acompanhar. E claro, outras atrações no decorrer da noite a gente vai trazer para vocês aqui na sua TV Vitória e também Rádio Atual. Com certeza, o melhor São João é a gente que faz. Vamos curtir o show do Maciel Melo diretamente da Praça Leão Coroado aqui em Vitória de Santo Antão.

Muito obrigado, obrigado pela presença de vocês, gente. Estamos chegando ao finalzinho, né? Do nosso São João 2026. A gente já rodou pra caramba. A gente já vem da Bahia, da Paraíba, de São Paulo. Já rodamos que só. E estamos em nossa turnê aqui na região. Foi muito bacana. Espero que o São João de vocês também tenha sido bacana, né? Então, viva o forró! Viva a música popular nordestina brasileira! Viva o forró! Simbora, rapaz!

meu forró é dessa forma. Essa é a música que Maciel Melo faz. Eu me orgulho muito de ser forrozeiro, me orgulho muito de ser pernambucano, me orgulho muito de ser discípulo do Luiz Gonzaga, de Jackson do Pandeiro, de Marinês, de Dominguinhos. Me orgulho muito de ser pernambucano. E eu acho que, pra mim, São João, a trilha sonora é forró. A sonoridade do São João é forró. E viva Luiz Gonzaga! Viva a música popular nordestina brasileira! Vamos lá!

gente. Que maravilha. Isso vale um abraço. Vocês estão gostando do forró? Tá bom mesmo? Oh, eu tô notando. Ninguém vaiou ainda. Gente, pediram pra eu cantar uma música aqui. Gente, é o seguinte. É porque a gente prepara um repertório e tem músicas que não entram no repertório, porque a gente todo ano prepara, ensaia com a banda. Aí pediram, dizendo que, Marcel, a gente, nós somos seus fãs. Por favor, toque a música Marimbondo. Essa música eu toquei muito tempo no repertório, mas esse ano nós não colocamos no repertório. De maneira que a gente não ensaiou, para não fazer feio, eu vou cantar uma música nova para vocês. Todo ano eu tenho a obrigação de fazer, pelo menos duas canções novas, porque eu sou compositor. E eu tenho que fazer todo ano, isso é uma obrigação, eu faço pelo menos duas. Esse ano eu fiz umas três, uma é essa aqui. Vamos ver se vocês gostam, vamos ver se vocês gostam dela.

0: maravilha!
1: Ô, oh, rapaz, que plateia bacana! Tô adorando essa plateia!
0: Maravilhosa!
1: Vamos lá! Simbora, gente! Não é bom São João, não! Nós São Pedro! Ainda tem amor de certo, amanhã 28, 9. Ainda tem São Pedro, Santa. Tem tanto santo no mundo ainda pra ir comer. Se valeu, um abraço. Vem. Vai puxar o quê? Que nem vem. Gente, é o seguinte. É o meu sanfoneiro aqui. Meu primeiro sucesso. Primeiro sucesso, vou cantar aqui pra vocês. O primeiro sucesso meu e de Flávio José. Quem fez os primeiros sucessos de Flávio José fui eu. Primeiro sucesso dele que aconteceu com ele foi Que Nem Vem Vem, que é uma música minha, em 1991. Ele estourou no Nordeste todo. Quando foi em 92, aí eu fiz o Caboclo Sonhador, mandei pra ele, aí Caboclo Sonhador, ele pipocou e tudo quanto é canto, né? Mais umas três, depois vieram os outros compositores, aí todo mundo começou a gravar. Mas quem primeiro fez os sucessos dele fui eu, foi esse neguinho aqui, esse cabo velho que tá aqui em cima. Então, eu vou tocar para vocês a música que aconteceu na minha vida. Tudo aconteceu na minha vida depois dessa música. Então existe Marcial Melo antes e depois dessa música que eu vou tocar. Vamos embora! Vai!

gente, está chegando a minha hora. Muito obrigado pela presença de vocês. Um prazer enorme cantar aqui nessa cidade. Eu adoro cantar nessa cidade. De vez em quando eu venho aqui. Tem um bloco aqui de carnaval que eu adoro, gente, que é o Lampião.

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Boa noite para você sintonizado na Rádio Atual e também você que está aí telespectador acompanhando a nossa transmissão através da sua TV Vitória canal 50.1 digital e também no canal do YouTube, nas plataformas digitais, né? Boa noite para você, um excelente sabadão. Vamos agora para Petrolina, onde se apresenta nesse momento a banda Calcinha Preta. Lembrando que daqui a pouco tem Priscila Senna, diretamente de Carpina. Também tem o show da Rafaela Santos e aqui de Petrolina o show do Natan para você acompanhar nesta noite de sábado. E claro, durante a madrugada vamos estar juntos aqui na transmissão do São João de Pernambuco, porque o melhor São João é a gente que faz.

0: Obrigado, essa é a palavra do dia. Obrigado por vocês. Hoje não é só um show, hoje é dia de reitor. São João direito, que só a calcinha preta sabe fazer.
1: Porque tem músicas que não ficaram só nas canções, elas fizeram parte da vida da gente, da nossa memória. Feche os olhos por um segundo e sinta essa energia batendo mais forte e a emoção tomando conta dessa cidade linda.
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3: Petrolina! Se solta! Porque hoje com a melhor banda de forró do planeta, Calcinha Preta, vai ser
4: Divas!
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0: Quem gostou, bate palmas. Hoje é um dia de muita alegria para a gente. E também de agradecimento. Obrigado, Petrolina. Nosso show hoje cedo, a praça lotada, isso prova que esse amor é recíproco. Calcinha Preta ama vocês e vocês nos amam.
1: Demais.
0: Então vamos celebrar juntos? Eu quero que a imprensa filme a verdadeira estrela da noite, que não é o Calcinha Preta e nem uma banda que por aqui for passar. A verdadeira estrela que brilha em Petrolina é os nossos fãs, são vocês. Então todo mundo agora filmando o meu povo, porque Petrolina vai dar espetáculo agora. Galera que tá lá atrás, galera que tá aqui na frente, só quem é fã do Calcinha Preta, levante as duas mãozinhas, por favor. Mãozinha pra cima, chacoalhando, chacoalhando, e faz assim, ó. Pro lado, pro outro.
1: Sem mentir.
0: Canta bem forte. Agora a voz do coração, só vocês, vamos!

0: Coisa linda. Gente, falar uma coisa pra vocês. Tá vindo ali nosso casal loiro. Pode entrar, venham. E a gente vai fazer uma canção. Eles vão fazer uma canção pra vocês chamada Liga Pra Mim. Tenho certeza que todo mundo ama essa canção.
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0: Pancada. E eu e O'Hara fizemos uma homenagem a essa música, como a gente vem fazendo nesse São João. 30 canções do Calcinha Preta e a escolhida da noite foi Liga Pra Mim. E nosso lookinho é assim, gente. Olha, tem até o microfone. Vem, O'Hara! Liga pra... Vou ligar. O'Hara, chega pra cá que o povo tá esperando vocês. Cuida.
2: Vamos embora. Liga pra mim.

tenho. Cantando, vai. Liga pra mim, vai ser. Só vocês agora.

0: Agora é o seguinte, Ohara, esse momento vai ter que ficar pra história. Eu sempre digo por onde eu passo que o melhor público do São João do Brasil é aqui em Petrolina. E a gente agora vai fazer um desafio. Todo mundo que tiver com o celular na mão, liga a lanterna agora. Apagam-se todas as luzes do parque. Que coisa linda tá ficando.
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0: Vamos trazer o céu aqui pra Petrolina. Todo mundo com a lanterna ligada. Atenção, produção. Filma isso que vai ficar na história. Olha só o que é Petrolina.
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0: Essa é especial pro amigo Bruno Rego, o cara.
1: Alô, Brunão! Obrigado pelo carinho, meu irmão.

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0: Vamos cantar com o embaixador?
1: Calcinha
0: preta. Alô, Gustavo Lima. Balada Music. 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

0: Carlinhos Palmeiras da guitarra. Na bateria, Pedro. Lá perto do Xiriguela. Essa eu quero ver.
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gostou, faz barulho, Carpina. Gente, é o seguinte, eu posso fazer um vídeo com vocês para postar no meu Instagram? Agora vai ser um vídeo em tempo real, eu vou postar agora. Exatamente agora. Vamos fazer o seguinte, apaga a luz aqui no palco, apaga tudo. Vocês vão levantar o telefone de vocês, o flash do celular. Eu quero um céu bem estrelado hoje aqui em Carpina, um céu com muitas estrelas. Levanta o telefone para cima, levanta o flash. Eita, tá lindo, hein? Lado direito tá ganhando. Lado direito tá ganhando. Galera, no camarote, aquele beijo pra cada um de vocês. Pode levantar o telefone pra cima. Levanta o celular pra ficar bonito, Carpina! Quem não tiver com o telefone, levanta o bracinho pra cima! Agora sim, ó, pra um lado, pro outro, pra um lado.

Gostou, amor? Você tá falando o quê? Canta muito. Menina, eu amei. Ganhei minha noite agora, amor. Obrigada, viu? Deus abençoe. Tá curtindo? Tá gostando? Eu tô.

Muito bom! Porque agora tá fraco demais, hein, gente? Eu quero ouvir todo mundo gritando junto comigo. Sai, Priscila Senna! E entra!

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1: Eu amo mais. Boa noite, Garvina! Eu quero ver mais gritinho, porque todo mundo aqui é abençoado, porque tem que respeitar o maior São João, que é aqui em Carpina. E nunca voltou, sempre tem, que Deus abençoe vocês. Tem um São João lindo, porque eu sou Bianca Nicole, eu sou a voz do WhatsApp, sou famosa. Obrigado, Priscila, amo vocês, fique com Deus. Em agosto tem Ranço do Maia, ela querendo ou não, elas que lutem. Boa noite.
0: Eu amo. Mais um, hein? Vai.

queria mandar um grande beijo para todos os meus fã-clubes que estão aqui presentes. Amo vocês demais. Obrigada por tudo sempre. E também quero dizer que depois da manhã, dia 29, eu vou tomar um. Eu não quero nem saber, chupeta. Passou, São João, em nome de Jesus. No São João, a gente que é cantor, a gente não pode beber, né, gente? A demanda é muito grande, a gente tem que entregar um show, né, gente? Então a gente se cuida, né, chupeta? Mas agora é dia 29, acabou o mês, meu filho. Vou tomar uma daquela, meu filho. Vixe, chupeta? Gente, eu vou dar uma palhinha de uma música agora que eu gravei no projeto Elas com Elas. Quem é que conhece? Eu vou cantar agora uma que é nova, tá, gente? Eu gravei com as meninas e é muito boa essa música. Marlon! Chega mais. O refrão é assim, ó.

Amiga foda! Muito bom! Sim, tem outra também. Essa é minha antiga chupeta. Essa música é antiga. E agora ela voltou lá no TikTok. Faz assim, ó.

Recado dado. Muito bom, Chupeta, muito bom. Agora eu posso dançar um pouquinho, Chupeta? Vamos dançar um pouquinho, tá, Carpina? Vamos dançar. Daqui a pouco a gente volta a sofrer de novo, já já. Agora a gente vai arrastar o pé, vai rabucho um no outro e vai dançar um forró, porque é São João! E a gente faz também.

gostou, faz barulho, Carpina. Menina, eu já tô toda suada. Eu já tô feia. Olha, gravem aquela imagem quando eu cheguei, viu? Porque agora aqui é a realidade, aqui agora, meu filho. A realidade é essa. Vamos lá!

turma de ferreiro. Quem gostou faz barulho. Gente, eu vou ficando por aqui. Faltou alguma música? Faltou várias, né? Ainda hoje tem a Vini Vini. Ferida, é? Pode ser?

chupeta não quer tocar ferida, gente. Uma vaia pra chupeta. Brincadeira, chupeta, brincadeira, gente. É brincadeira, tá? Um grito pra chupeta!

entregou a ele o chapéu. E eu vou ficando por aqui. Queria agradecer o carinho de todos vocês. Vocês são foda demais, Carpina. Puta que pariu pra você. Vocês são foda. Eu amei, que energia maravilhosa. Muito obrigada. Que Deus abençoe. Que Deus proteja cada um de vocês. No final dessa volta pra casa, se divirtam muito. Que Deus proteja minha musa de São Paulo, veio lá de São Paulo, meus fã-clubes. Que eu amo, é o meu fã-clube Cena Priscila, não é isso? Amo demais. Os meus aqui também, Buzeiros PE, que eu amo demais. Obrigada de todo o coração. Dançando em cima de tu, me dá vontade de fazer. Na próxima eu canto e você vai estar no palco, combinado? Combinado. Vamos lá? Mais um!

0: Sensacional, que show, Carpina! É a musa Priscila Senna, no São João Arretado de Carpina, que festa bonita, hein? Quem entrega mais? Alô, Francisco Júnior! Um abraço aí para os amigos do programa Francisco Júnior, toda a imprensa, toda a mídia, aos blogueiros, às blogueiras e a você que está aqui curtindo este São João Arretado de Carpina. Em instantes tem Ave Nevine. Hoje ainda tem Rafaela Santos fazendo a festa aqui no evento do São João de Carpina, aqui neste palco, porque segue amanhã também lá no Polo das Tradições com Assisão, Cláudia Lauter e muito mais, e você não pode perder. 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

0: esperando por isso, né? Porque futebol no Brasil está por toda parte. 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
0: Logo mais o mundo vai viver isso com a gente. 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

Esses são os parceiros que estão no São João Arretado de Carpina. E dentro de instantes tem Ave Nevini, DJ Cardona. Aí nos intervalos é contigo, Pareia, detona, porque logo em seguida já temos Ave Nevini.

0: Pode, Ricardona. Na sua casa pode tudo, né?
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3: Tô de volta em cabina. 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

Vivi Cavira! Só quem sabe canta comigo! Alô, Tomás Guerra, cadê tu, cachorro?

0: Bora, Léo. Liga essa JBL aí, por favor. Liga aí, por favor, essa JBL.
1: Passaram 3 segundos, agora falta 9 e meia.
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Eu acho que tá chegando algum helicóptero. Eu acho. Eu só acho. Tire o pé do chão, cabina!

Eu falei ontem, vou repetir pra você. Essa música é pra ver que não depende de homem nenhuma, tá?

0: essa aqui é mais uma do sucesso.
1: Com toda certeza é um clássico do Forró Galicia. E hoje aqui em Vitória de Santo Antão, a gente vai recordar junto esse sucesso. Vem!

Balança a sanfona de van. Valeu, valeu, gente. Vitória de Santo Antão, vocês são demais. Daqui eu vou pro zero hora, quem quiser me acompanhar. Eu sou cowboy, sou forró.

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0: Santa Clara, sempre comigo.
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0: Fazendo.
1: Oi, Carlos. Estou colocando telas nas portas e janelas.
0: Pra quê?
1: Zika.
0: Zika? É um tipo de gripe, certo?
1: É um vírus que causa febre, irritação na pele e vermelhidão nos olhos. Os médicos também suspeitam que o vírus possa ser responsável por microcefalia em recém-nascidos. Mas não há nada a temer se seguir umas regras básicas.
0: Como o quê?
1: Zika, como outras doenças, se espalha principalmente através dos mosquitos. Temos que nos livrar deles.
0: Mas como?
1: Mosquitos se reproduzem em água limpa e parada. Lixo também. Então a gente tem que esvaziar, limpar e cobrir todos os vasos com água semanalmente.
0: Mas e os vasos que não podem ser removidos ou limpos?
1: Você pode cobri-los com areia.
0: Ah, e o meu filho pode brincar do lado de fora?
1: Sim, mas ele tem que vestir mangas compridas, calças e passar repelente, especialmente durante o pôr do sol e anoitecer quando os mosquitos estão mais ativos.
0: Farei isso. Obrigado, Paulo.
1: De nada.
2: Oi, Carlos. O que foi?
0: Oi, Ana. 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

0: 55 e 55.
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Louvado seja nosso Senhor Jesus Cristo. Intenções para esta Santa Missa. Falecidos: José Andrade, Manuel Andrade, Severina Josefa, Manuel Andrade, Sofia Queiroz, Celina Queiroz, Oscar Leocádio Filho, Lourdes Leal, Antônio Rubens de Barros e familiares falecidos, Maria do Carmo Baianinha, Severina Lúcia de Lima, Sebastião Leandro de Lima, Manuel Ribeiro do Nascimento, falecidos das famílias Carneiro e Justiniano, Vicência Emídio da Silva, 3 meses, Manuel Pedro e familiares falecidos, Severino Joaquim da Silva, 10 dias, Joás, Edinaldo Falcão, José Lopes, José Miguel, Deolindo Joaquim da Silva. Súplica por Rosinete, por uma família. Ação de graças a Deus e São Pedro. Marciene agradece. Missa dos Santos Pedro e Paulo. Estamos reunidos para celebrar a solenidade dos apóstolos Pedro e Paulo. De diferentes modos, os dois se deixaram moldar pelo Divino Mestre, selando com o martírio em Roma seu testemunho de fé e de amor ao Senhor. Neste dia do Papa, rezemos de modo especial pelo Bispo de Roma, sucessor dos apóstolos. Fiquemos todos de pé para entoarmos o cântico de entrada.

Domingo, a Igreja do Brasil celebra a solenidade dos santos Pedro e Paulo, colunas da Igreja. Nesta Santa Missa, rezaremos de forma especial pelo Santo Padre, o Papa Leão XIV, que tem a missão de suceder a Pedro, o primeiro dos apóstolos, e de confirmar a Igreja na fé. Rezamos também de modo especial, nesta Santa Missa, pelo nosso pároco, Padre Cícero Ferreira de Paula, que neste dia 28 celebra 55 anos de vida, de nascimento, e celebra também nestes dias 25 anos de sacerdócio, de ministério ordenado. Então, por ele, também a intenção desta Santa Missa. No início desta celebração, peçamos a Deus perdão, meus irmãos, pelas vezes em que não fomos discípulos fiéis a nosso Senhor, pelas vezes em que não cumprimos a vontade de Deus como deveríamos, como assim fez Pedro e Paulo. Nos coloquemos humildemente diante do Senhor e, cantando, supliquemos o seu perdão.

0: Poderoso, tenha compaixão de nós, perdoe os nossos pecados e nos conduza à vida eterna.
1: Amém.
0: Cantando, glorifiquemos ao nosso Deus com hino de louvor.

Leitura dos Atos dos Apóstolos. Naqueles dias, o rei Herodes prendeu alguns membros da igreja para torturá-los. Mandou matar à espada Tiago, irmão de João. E vendo que isso agradava aos judeus, mandou também prender a Pedro. Eram os dias dos pães ázimos. Depois de prender Pedro, Herodes colocou-o na prisão, guardado por quatro grupos de soldados, com quatro soldados cada um. Herodes tinha a intenção de apresentá-lo ao povo depois da festa da Páscoa. Enquanto Pedro era mantido na prisão, a igreja rezava continuamente a Deus por ele. Herodes estava para apresentá-lo naquela mesma noite. Pedro dormia entre dois soldados, preso com duas correntes, e os guardas vigiavam a porta da prisão. Eis que apareceu o anjo do Senhor e uma luz iluminou a cela. O anjo tocou o ombro de Pedro, acordou-o e disse: "Levanta-te depressa." As correntes caíram-lhe das mãos. O anjo continuou: "Coloca o cinto e calça tuas sandálias." Pedro obedeceu e o anjo lhe disse: "Põe tua capa e vem comigo." Pedro acompanhou e não sabia que era realidade o que estava acontecendo por meio do anjo, pois pensava que aquilo era uma visão. Depois de passarem pela primeira e segunda guarda, chegaram ao portão de ferro que dava para a cidade. O portão abriu-se sozinho. Eles saíram, caminharam por uma rua e logo depois o anjo o deixou. Então Pedro caiu em si e disse: "Agora sei, de fato, que o Senhor enviou o seu anjo para me libertar do poder de Herodes."

0: e de tudo o que o povo judeu esperava. Palavra do Senhor.
1: Graças a Deus.

0: Leitura da segunda carta de São Paulo a Timóteo. Caríssimo, quanto a mim, eu já estou para ser derramada em sacrifício. Aproxima-se o momento de minha partida. Combati o bom combate, completei a corrida, guardei a fé. Agora está reservada para mim a coroa da justiça, que o Senhor, justo juiz, me dará naquele dia, e não somente a mim, mas também a todos que esperam com amor a sua manifestação gloriosa. Mas o Senhor esteve ao meu lado e me deu forças. Ele fez com que a mensagem fosse anunciada por mim integralmente e ouvida por todas as nações. E eu fui libertado da boca do leão. O Senhor me libertará de todo mal e me salvará para o seu reino celeste. A Ele a glória pelos séculos dos séculos. Amém. Palavra do Senhor.
1: Graças a Deus.

Naquele tempo, Jesus foi à região de Cesareia de Filipe e ali perguntou a seus discípulos: quem dizem os homens ser o Filho do Homem? Eles responderam: alguns dizem que é João Batista, outros que é Elias, outros ainda que é Jeremias ou algum dos profetas. Então Jesus lhes perguntou: e vós, quem dizeis? Simão Pedro respondeu: tu és o Messias, o Filho de Deus vivo. Respondendo, Jesus lhe disse: feliz és tu, Pedro, Simão, filho de Jonas, porque não foi um ser humano que te revelou isso, mas o meu Pai que está no céu. Por isso eu te digo que tu és Pedro, e sobre esta pedra construirei a minha igreja, e o poder do inferno nunca poderá vencê-la. Eu te darei as chaves do reino dos céus. Tudo o que tu ligares na terra será ligado nos céus, e tudo o que tu desligares na terra será desligado nos céus. Palavra da salvação.

Reverendo diácono, queridas irmãs religiosas da instrução cristã, caríssimo povo de Deus, nós celebramos com toda a igreja do Brasil, como dizia no início desta missa, a solenidade de São Pedro e São Paulo, duas colunas da igreja, e que no Brasil esta solenidade, apesar de ser celebrada no dia 29, aqui no Brasil, é transferida para o domingo mais próximo, seja antes ou depois do dia 29. Como o dia 29 deste ano é uma segunda-feira, esta solenidade foi transferida para este domingo. A primeira coisa que precisamos ter em mente é que esta solenidade celebra as duas colunas da igreja e não somente uma. Por mais que na fala popular nós digamos dia de São Pedro, fogueira de São Pedro e assim por diante, mas nós nunca podemos esquecer que são duas as colunas, Pedro e Paulo. Uma construção com uma coluna somente, ela tende a ruir. Quando há duas colunas, isso implica sustentação. Olhemos para esta grande coluna e para esta que segura este arco. Se tirar uma destas, a construção não se sustenta. Vamos falar da vida desses dois homens já no início. Primeiro Pedro, primeiro dos discípulos de nosso Senhor, pescador de profissão, homem simples, humilde, que a partir do momento do chamado do mestre, que disse: "Segue-me e eu farei de vós pescador de homens", naquele instante Pedro deixa tudo, deixa a barca, deixa as redes e parte para seguir Jesus Cristo. O apóstolo que a quem é confiada a missão de continuar guiando a igreja de nosso Senhor, por isso é o chefe dos apóstolos, mas também que por outro lado é marcado por muitas inconstâncias. Nós vemos a figura de São Pedro, ora dizendo: "Senhor, eis que darei tudo para te seguir", e ao mesmo tempo o mesmo Pedro que nega Jesus por 3 vezes diante dos criados no instante da crucificação. Nós veremos o Pedro violento para defender Jesus, mas também veremos o Pedro que se compaz em estar diante do Mestre no Monte Tabor e diz: "Senhor, é bom estarmos aqui". Esse é o Pedro que nós celebramos com a sua beleza, mas também com a sua humanidade, com os seus méritos, mas também com as suas quedas e fracassos. Como assim vivemos todos nós? Ninguém vive somente de vitórias ou de momentos bonitos, mas a vida do discípulo de nosso Senhor é sempre uma alternância. Ora, damos tudo realmente por Jesus, mas também, ora, o nosso humano fala mais forte e nós negamos o nosso Mestre. Paulo, último dos apóstolos, Pedro primeiro, Paulo último, segundo ele mesmo, veio como a um abortivo. Não conviveu com Jesus de Nazaré, assim como Pedro convivera, não viu os milagres, não viu os prodígios, não escutou os ensinamentos, as exortações. Paulo não teve esse privilégio. Paulo foi o apóstolo da última hora. Depois que Jesus já havia morrido, ressuscitado e subido aos céus, Paulo tem um encontro com a pessoa de Jesus, não física, mas com a pessoa de Jesus a caminho de Damasco. E a partir daquele encontro, no caminho de Damasco, a vida de Paulo é totalmente transformada. Paulo era judeu convicto, fariseu de formação, e por isso um tremendo perseguidor do cristianismo nascente. Aqueles que ousavam manifestar-se como discípulos, como seguidores de Jesus, eram exterminados por Saulo de Tarso, que depois do encontro tem o seu nome transformado. E não somente o nome, mas também a sua missão. E se, num certo nível, Saulo perseguiu.

guia a igreja de Cristo depois da conversão num nível extremamente mais elevado. Agora ele vai dedicar-se à evangelização dos povos. É o maior em termos de pregação, o maior dos apóstolos. Mesmo sendo o último, foi o primeiro, como diz nosso Senhor. Sendo o último a chegar, na ordem de chegada, podemos dizer assim, é aquele quem mais escreveu sobre a pessoa de Jesus. Do Novo Testamento, quase a metade dos livros são cartas de Paulo, são escritos paulinos. E a teologia da igreja, de que nós herdamos, na sua grande maioria, está contida nos escritos paulinos, sobretudo a chamada teologia da graça, que nos diz que Jesus não veio a nós com valor, mas de uma forma gratuita. Fomos remidos pela graça de nosso Senhor. Duas figuras distintas, Pedro e Paulo, mas de igual importância, merecem e recebem a mesma veneração. E veja, tiveram papéis, ora diferentes, mas ao mesmo tempo idênticos. Cada um do seu modo, com seu temperamento, com seu jeito de ser e de anunciar, ambos foram capazes de dar a vida toda por nosso Senhor Jesus Cristo. Depois daquele chamado, não mais viveram para si, mas passaram a viver somente para Jesus nosso Senhor. A ponto de não professar esta fé apenas por meio de palavras bonitas, porque a fé não se trata de belas palavras, mas deram vida a Jesus. Derramaram o seu sangue para defender a causa da fé. Por isso que o sacerdote está vestido de paramentos vermelhos. Este domingo seria o 13º do tempo comum, mas a igreja suprime, vem os paramentos vermelhos para dizer, para lembrar do sangue que estes homens derramaram. E o sangue que eles derramaram regou a semente do cristianismo. E a partir do sangue desses homens, a igreja cresceu, anunciando o nome de nosso Senhor Jesus Cristo. É o que ouvimos nas duas leituras desta Santa Missa, tanto na primeira quanto na segunda leitura. A primeira leitura, no livro dos Atos dos Apóstolos, fala justamente da prisão de Pedro. Antes ainda da sua morte, antes do seu martírio, Pedro havia sido preso por causa do Evangelho, por causa do anúncio do reino, sofreu perseguições, sofreu humilhações, mas sempre se manteve fiel. Nunca duvidou daquele que havia lhe chamado para o seguimento. E por isso mesmo, em meio à prisão, ele não virou as costas a Pedro. E ali manda o seu anjo para libertá-lo. Porque assim, aqueles que se confiam e que se abandonam em Deus, Deus cuida com carinho precioso. Mas ainda assim não era o fim de Pedro. Pedro precisou mais adiante testemunhar com a vida. Aquele a quem negou Jesus 3 vezes, precisou, é o que ouvimos no Evangelho de ontem, confirmar mesmo Jesus também por 3 vezes. Pedro, tu me amas? Sim, Senhor, eu te amo. 3 vezes Jesus confirmou a fé daquele discípulo. Mas agora, não mais com palavras somente, não mais com promessas de amor, Pedro provou que amava o Mestre, dando a sua vida por ele. E se achando indigno de morrer da mesma maneira que morreu o Mestre crucificado, pediu, segundo diz a tradição oral da igreja, pediu para ser crucificado de cabeça para baixo. A segunda leitura fala justamente da conclusão, vamos dizer assim, da jornada de São Paulo. Depois de anunciar aos povos pagãos o nome de Jesus, depois de criar inúmeras comunidades, as chamadas igrejas, Paulo agora, preso, prisioneiro no Senhor, preso nas grades, mas livre no Espírito, é capaz de dizer: combati o bom combate, completei a corrida, guardei a fé. E já estou para ser derramado em sacrifício. A certeza do apóstolo de que nada daquilo que ele fez foi em vão, de que mesmo com a morte, mas ele fez, cumpriu como deveria a sua missão apostólica. Então esses dois homens são para nós modelo também de seguimento. Talvez hoje não seja mais necessário derramar o sangue, sobretudo num país como o nosso, que é um país laico. Hoje você não vê mais, pelo menos não é comum, ver alguém sendo
assassinado.

Nado por ser cristão. Há perseguições de várias formas, é verdade, mas não mais o martírio sangrento. O martírio hoje é diferente. O martírio hoje é sofrer com Cristo e por amor a Ele toda sorte de perseguições que sofre a igreja. Toda sorte que a igreja sofre por pregar a verdade do Evangelho. Ser mártir hoje em nome de Jesus é testemunhá-lo nas diversas instâncias da nossa vida. Onde quer que estejamos, falar de Jesus somente na igreja é fácil. Quero ver falar dele onde nós andamos, no trabalho, diante daquelas situações que nos desafiam, diante daquelas pessoas complexas que tiram a nossa paciência, dentro dos nossos lares, nos nossos deslocamentos, no trânsito. Então veja, é preciso aprender de Pedro e de Paulo a continuar sendo semente do Evangelho de Jesus. Onde nós passarmos, nós não fomos chamados por Ele para sermos árvores inférteis. Nós somos chamados por nosso Senhor, assim como eles o foram, para darmos frutos de eternidade em meio a uma geração descrente e que renega o nome de nosso Senhor. É por isso que no Evangelho de hoje, Jesus fará um questionamento aos discípulos. Pedro é aquele que toma a frente para responder. E Jesus pergunta primeiro aos discípulos, que dizem ser o Filho do Homem. O que as pessoas dizem a respeito dele? E ali saem muitas respostas. Uns dizem que é João Batista, outros que é Elias, outros que é algum dos profetas. Mas Jesus não se contenta com a resposta dos de fora. Agora Jesus interpela também os seus e pergunta-lhes, e vós, quem dizeis que eu sou? Assim como fez aquela pergunta, a quem Pedro respondeu, tu és o Messias, o Filho do Deus vivo, Jesus também pergunta a nós, a cada um de nós, Maria do Carmo, Lourdes, Taurino, Haroldo, vós, quem dizeis que eu sou? Pergunta com o nosso nome, quem nós dizemos ser Cristo? E aqui não falo dizer simplesmente com a boca, mas com as nossas atitudes, qual o Jesus que nós damos a conhecer ao mundo? Por meio das nossas ações, como nós revelamos quem é Jesus? Nós corremos o risco de apresentar uma falsa imagem de nosso Senhor se as nossas atitudes não são coerentes com a do Evangelho. Nós corremos o grave risco de mostrarmos um Jesus diferente do Jesus dos Evangelhos pelo nosso contra-testemunho, pela nossa mal conduta, nosso mal proceder. É preciso, meus irmãos, aprender a dizer com a vida, ainda que não precise ser dita nenhuma palavra, porque muitas vezes o Evangelho não é pregado por palavras somente, mas por atitudes. É preciso, com a nossa existência, mostrar quem é Jesus. Quem é Jesus para você? Será que Jesus para você é somente um socorro nas horas de dificuldades? E nas horas boas a gente esquece de Cristo? Será que Jesus é somente um fazedor de milagres? Um curandeiro? De fato, nós acreditamos e recebemos de Pedro esta confissão de que Ele é o Messias. Ele é Deus encarnado para a nossa salvação. E é por isso que, entendendo esta realidade, nós também queremos, como Pedro, como Paulo, sair pelo mundo para a nossa salvação.

0: a Jesus nosso Senhor. Que o Senhor nos ajude na grande intercessão dos apóstolos São Pedro e São Paulo. Louvado seja nosso Senhor Jesus Cristo.
1: Para sempre louvado.
0: De pé, professemos a nossa fé católica. Creio em Deus Pai.
2: E Jesus Cristo, seu único Filho, nosso Senhor, que foi concebido pelo poder do Espírito Santo, nasceu da Virgem Maria, padeceu sob Pôncio Pilatos, foi crucificado, morto e sepultado, desceu à mansão dos mortos, ressuscitou ao terceiro dia, subiu aos céus, está sentado à direita de Deus Pai Todo-Poderoso, de onde há de vir a julgar os vivos e os mortos. Creio no Espírito Santo, na Santa Igreja Católica, na comunhão dos santos, na remissão dos pecados, na ressurreição da carne e na vida eterna. Amém.
0: Irmãos e irmãs, dirijamos confiantes nossa oração a Deus, nosso Pai, dizendo: atendei, Senhor, a nossa prece, todos.
3: Atendei, Senhor, a nossa prece.
4: Senhor, vós que avivastes a fé dos apóstolos, fortalecei a vossa igreja no testemunho e no anúncio convicto do Evangelho da Salvação, nós vos suplicamos.
3: Atendei, Senhor, a nossa prece.
4: Vós que vos fizestes próximo dos apóstolos em missão, amparai os que exercem funções de responsabilidade nas comunidades e nas famílias, para que atuem sempre em defesa da vida, especialmente da mais fragilizada, nós vos suplicamos.
3: Atendei, Senhor, a nossa prece.
4: Vós que chamastes Pedro e Paulo, continuai a despertar pessoas generosas para o serviço do vosso reino, de justiça e de paz, nós vos suplicamos.
3: Atendei, Senhor, a nossa prece.
4: Vós que concedeis a vida eterna aos vossos fiéis, acolhei nossos falecidos. Nós vos suplicamos.
3: Atendei, Senhor, a nossa prece.
0: Tudo isso, ó Pai, nós os pedimos em nome do Teu Filho Jesus Cristo, Ele que vive e reina pelos séculos dos séculos.
3: Amém.
0: Momento do ofertório, coloquemos a nossa vida, o nosso coração diante do altar de Deus. A você que trouxe a sua oferta material, faça com alegria, gratidão, generosidade. Cantemos.
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0: Mães, para que o meu e vosso sacrifício seja aceito por Deus Pai Todo-Poderoso.
1: Receba o Senhor por tuas mãos este sacrifício, para a glória do seu nome, para o nosso bem e toda a sua santa igreja.
0: Oração de vossos apóstolos, Senhor, acompanhe as oferendas que vos apresentamos para serem consagradas, e volva para vós o nosso coração ao celebrarmos este sacrifício.

Na verdade, é digno e justo, é nosso dever e salvação dar-vos graças, sempre e em todo lugar. Senhor Pai Santo, Deus Eterno e Todo-Poderoso, hoje, vós nos concedeis a alegria de festejar os apóstolos São Pedro e São Paulo. Pedro, o primeiro a confessar a fé em Cristo, fundou a igreja primitiva sobre a herança de Israel. Paulo, mestre e doutor da fé, iluminou as profundezas do mistério e anunciou o Evangelho a todas as nações. Assim, por diferentes meios, os dois congregaram a única família de Cristo e, unidos pela coroa do martírio, recebem hoje por toda a terra a mesma veneração. Por isso, com todos os anjos e santos, nós os louvamos sem cessar e cantamos a uma só voz.

Vós sois santo, ó Deus do universo, e tudo o que criastes proclama o vosso louvor. Porque por Jesus Cristo, vosso Filho e Senhor nosso, e pela força do Espírito Santo, das vidas santidade a todas as coisas, e não cessais de reunir para vós um povo que vos ofereça em toda parte, do nascer ao pôr do sol, um sacrifício perfeito. Por isso, ó Pai, nós vos suplicamos, santificai pelo Espírito Santo as oferendas que vos apresentamos para serem consagradas, a fim de que se tornem o corpo e o sangue de vosso Filho, nosso Jesus Cristo, que nos mandou celebrar.

0: celebrar estes mistérios.
1: Enviai o vosso Espírito Santo.
0: Na noite em que ia ser entregue, Jesus tomou o pão, pronunciou a bênção de ação de graças, partiu e o deu a seus discípulos, dizendo: tomai todos e comei, isto é o meu corpo, que será entregue por vós.

Do mesmo modo, no fim da ceia, ele tomou o cálice em suas mãos, pronunciou a bênção de ação de graças e o deu a seus discípulos, dizendo: Tomai todos e bebei, este é o cálice do meu sangue, o sangue da nova e eterna aliança, que será derramado por vós e por todos para a remissão dos pecados. Fazei isto em memória de mim.

0: Fé.
1: Anunciamos, Senhor, a vossa morte e proclamamos a vossa ressurreição. Vinde, Senhor Jesus.
0: Celebre, ó Pai, o memorial da paixão redentora do vosso Filho, na sua gloriosa ressurreição e ascensão ao céu. E enquanto esperamos sua nova vinda, nós vos oferecemos em ação de graças este sacrifício vivo e santo.
1: Aceitai, ó Senhor, a nossa oferta.
0: Olhai com bondade a oblação da vossa igreja e reconhecei nela o sacrifício que nos reconciliou convosco. Concedei que, alimentando-nos com o corpo e o sangue do vosso Filho, repletos do Espírito Santo, nos tornemos em Cristo um só corpo e um só Espírito.
1: O Espírito nos una num só corpo.
0: Que o mesmo Espírito faça de nós a eterna oferenda para alcançarmos herança com os vossos eleitos. A Santíssima Virgem Maria, Mãe de Deus, São José, seu Esposo, os vossos santos apóstolos e gloriosos mártires, São Pedro e São Paulo, Santo Antão, nosso padroeiro, e os santos que não cessam de interceder por nós na vossa presença.
1: Fazei de nós uma perfeita oferenda.
0: Nós vos suplicamos, Senhor, que este sacrifício da nossa reconciliação estenda a paz e a salvação ao mundo inteiro. Confirmai na fé e na caridade a vossa igreja, que caminha neste mundo com vosso servo, o Papa Leão, e o nosso bispo Paulo, seus auxiliares Nereudo e Josivaldo, com os bispos do mundo inteiro, os presbíteros e diáconos, os outros ministros e o povo por vós redimido. Atendei propício às preces desta família que reunistes em vossa presença. Reconduzi a vós, Pai de misericórdia, todos os vossos filhos e filhas dispersos pelo mundo inteiro.
1: Lembrai-vos, ó Pai, da vossa igreja.
0: Acolhei com bondade no vosso reino os nossos irmãos e irmãs que partiram desta vida, especialmente Vicência da Silva, 3 meses, e Severino Joaquim da Silva, 10 dias. E todos os que morreram na vossa amizade, unidos a eles, esperamos também nós saciar-nos eternamente da vossa glória, por Cristo, Senhor nosso. Por Ele dais ao mundo todo bem e toda graça.

0: Espírito de Jesus, iluminados pela sabedoria do Evangelho, ousamos dizer: Pai nosso, livrai-nos de todos os Pai, e dai-nos hoje a vossa paz. Ajudados pela vossa misericórdia, sejamos sempre livres do pecado e protegidos de todos os perigos, enquanto aguardamos a feliz esperança e a vinda do nosso Salvador, Jesus Cristo.
1: Vosso é o reino, poder e a glória para sempre.
0: Senhor Jesus Cristo, dissestes aos vossos apóstolos: Eu vos deixo a paz, eu vos dou a minha paz. Não olheis os nossos pecados, mas a fé que anima a vossa igreja. Dai-lhe, segundo o vosso desejo, a paz e a unidade. Vós que sois Deus, com Pai e Espírito Santo.
1: Amém.
0: A paz do Senhor esteja sempre convosco.
1: O amor de Cristo nos uniu.
2: Meus queridos irmãos e irmãs, saudai-vos em Cristo Jesus.

0: Senhor é bom, feliz de quem ele encontra o seu refúgio. Eis o Cordeiro de Deus que tira o pecado do mundo.
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Oração de comunhão espiritual. Ó meu divino Jesus, quão grande é o meu desejo de receber vosso corpo sagrado. Entrai agora em minha alma, ao menos através de uma comunhão espiritual. Ó Jesus, meu divino Salvador, salvai-me. Ó meu Deus, eu entrego minha alma em vossas mãos. Recebei-a no seio da vossa misericórdia. Amém.

0: Oremos. Nós vos pedimos, Senhor, fortalecei com estes divinos mistérios os vossos fiéis que iluminastes com o ensinamento dos apóstolos. Por Cristo nosso Senhor.
1: Amém.
0: Sentados para os avisos, hoje à noite, lembrar que será a celebração especial, festiva, do jubileu de nosso pároco, e após a Santa Missa, aqui da Matriz, das 19 horas, um momento de confraternização na quadra do Colégio Radar. Toda a comunidade paroquial é convidada a estar na Santa Missa hoje à noite. Além disso, celebraremos também os 145 anos de inauguração deste templo matriz desta igreja. Tudo isso hoje à noite, 19 horas. Inscrições para as catequeses. Primeira Eucaristia, crianças a partir de 8 anos que já saibam ler. Os pais ou responsáveis podem fazer a inscrição de terça a sexta na sala paroquial aqui atrás da matriz, com a Dona Lourdes ou com outras catequistas. O prazo foi prorrogado até o dia 15 de julho. Então, por favor, não deixe passar esse período para depois começar a turma, você não vier. Ah, pode encaixar meu filho ainda? Acorda, criatura. A hora é essa, o momento da inscrição até o dia 15. Crisma. Inscrições de crisma na secretaria paroquial. São duas coisas. Primeira comunhão com catequistas. Crisma na secretaria com Maria José. Retira lá a fichinha de inscrição, a cartinha com as recomendações, e você depois traz essa ficha nos dias 11, 12 e 13 de julho. Você traz aqui na Igreja Matriz. Jovens a partir dos 14 ou adultos que na juventude ou na infância não receberam os sacramentos. Não batizados, quem não recebeu a primeira comunhão, quem não é crismado, então pode fazer tudo de uma vez só, o sacramento da crisma. Inclusive, haverão turmas somente para não batizados e turmas somente para adultos já batizados, mas não crismados. Então, você adulto que nunca se crismou, não perca a chance, a hora é essa. Procure se colocar regular perante a igreja. No próximo domingo, dia 5, nós teremos o segundo congresso da família. O SCC de nossa paróquia está promovendo esse momento, este dia de espiritualidade com todas as famílias cristãs, de modo que você, casal, pais e filhos, etc., família, sogro, sogra, tio, enfim, todas as famílias católicas são convidadas a mergulhar neste dia de espiritualidade. Quem vai estar rezando conosco nesse dia, inclusive, é o padre Veridiano Silva, que é o exorcista da arquidiocese. O diabo tenta destruir as famílias. E a gente investe em tantas coisas, né? A gente gasta uma fortuna numa camisa da seleção. A gente gasta uma fortuna nos dias de festa de rua de São João. E às vezes, para investir no bem espiritual da família, a gente não quer. Depois que vem toda sorte de problemas, aí vem o divórcio, as dores de cabeça, os filhos não querem obedecer. Aí se pergunta: onde foi que eu errei? Em tudo. Errou em tudo porque talvez tenha pensado em tudo, mas não pensou no mais importante, que é dar Deus à sua família. Então não perca essa oportunidade. Um dia todinho de oração para a santificação das famílias da nossa cidade. Por último, lembrar que a família, que todos os domingos está conosco, precisando do nosso apoio, se encontra aí mais uma vez no calçadão da Igreja Matriz, com os bolinhos. Você que pode, por favor, ajude, adquira lá o seu bolinho. E ajuda esta família que passa por um momento de dificuldades. Tá bom? Terminada a missa, eles estão lá na frente. Ainda tem muitos dos que eles trouxeram. Então, por favor, se puderem, dê uma força lá. O presente do pároco. O que é que o padre Cícero quer de presente? Toalha? Não. Roupa? Também não. Quer sabonete? Muito menos. Então, o presente que o padre pede é cimento, material de construção para fazer a igreja de São Bento, né, Carminha? Carminha que entra lá na Primitivo. Então, nós começamos segunda-feira a construção da igreja do zero. Começamos as escavações. Vamos precisar de tijolos.

brita, ferragem. Então você pode ou depositar o valor naquela urna para comprar os materiais para a Capela São Bento, não é para o padre. O presente é dele, mas ele destinou tudo para a capela. Ou você pode comprar o material, se quiser. Ah, pai, não quero dar o dinheiro não, não tem problema. Rua Luiz Carteiro, número 35, né? Já decorei, tá vendo, Carminha? Rua Luiz Carteiro, 35. Você vai lá, um milheiro de tijolo, uma carrada de brita, de areia, vai ser muito bem-vindo. E a gente agora está precisando de material mesmo nessa primeira etapa. Já gastamos aí 9.800 só de material para as bases. E a mão de obra dele, para deixar a igreja pronta, 40 mil reais. É assim, quem tem fé é assim. A gente não espera ter o dinheiro não, a gente começa, confia que Deus vai providenciar. Então você que deseja, pode nos ajudar. Terminada a missa, passe aqui atrás, veja como ficou a praça da nossa matriz. Nós buscando sempre deixar um espaço mais confortável, por meio de uma parceria com uma família de paroquianos. Então está pronta a praça da matriz. Está bonita, está aconchegante, confortável, com bancos. Então passe lá e dê a sua avaliação para ver como ficou, tá bom? Vamos ficar de pé para a bênção final. O Senhor esteja convosco. Pela intercessão de Paulo, desça sobre vós, sobre as vossas famílias.

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2: Oi, gente, muito bom dia. Ótimo dia pra vocês. Estamos chegando por aqui ao vivo na sua atual com o nosso Domingão. Hoje, 28 de junho de 2026. Véspera de São Pedro, olha aí que legal, hein? E a gente vai juntinho por aqui comandar esta super manhã que tá só começando, tem muita coisa aqui. Ó, liberado aqui o WhatsApp, tá? Pra você falar comigo, 352-83, é o nosso fone, pra você mandar sua mensagem, falar comigo aqui, mandar aquele alô esperto pra quem você quiser. Fazer parte da festa aqui da atual. Começando com ele, Augusto César Filho,

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3: Vai mandando áudio pra gente, vai participando por aqui, fazendo parte da nossa programação.
4: Mande áudio, não mande, né? Não mande escala, não, mande áudio.
3: É, rapaz, pode mandar áudio aí que eu tô aqui aguardando.
4: Mande áudio.
3: É, mande áudio, eu tô aqui aguardando você com a sua participação.
5: Bom dia.
3: Bom dia.
5: Aqui é Carminha.
3: Oi, Carminha.
5: Eu queria ouvir uma música de hit. Queria mandar um abraço para minha amiga Socorro, que mora na Primitivo de Miranda. É Carminha aqui do Pinga Fogo.
3: Tá certo.
5: Um abraço para todos vocês da Atual. Sou ouvinte fiel. Um beijo para todos. Tenha um ótimo domingo.
3: Um ótimo domingo para você também, Carminha. Tudo de bom. Obrigado pela participação. Oi, Valmira. Bom dia, Valmira. Tá por aqui participando.
6: Bom dia, Leozinho.
3: Bom dia.
6: Um ótimo domingo abençoado para você e sua família.
3: Para você também.
6: Eu quero a música de Zé Vaqueiro, Faladinho, Valmira do Amparo, Atual, melhor escolha. Um abraço, meu amigo.
3: Um abraço para você, minha querida. Tudo de bom. Olha aí, galera, participando com a gente, 3526-4083, mande áudio, escolha a música, o som que você quer curtir, mande o alô aí pra quem você quiser, fazendo parte da formação.
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3: É isso aí, valeu, Maria. 956, hit, Menina Veneno, canta pra gente.

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0: Sucesso, Zé Vaqueiro coladinho por aqui. Eu tô coladinho com vocês aqui na Atual, 10 horas 4 minutos, 10 e 4.
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0: Isso aí, galerinha, Atual, a melhor escolha, todo mundo mandando áudio, todo mundo participando.
3: Oi, bom dia, meu querido amigo.
0: Oi, Branca.
3: Toque a música pra mim, com o saudoso Raul Seixas.
0: Sim.
3: Meu amigo Pedro, eu quero oferecer a mim, a você e a todos aí da nossa rádio. Branca, do Sítio do Meio. Uma feliz véspera de São Pedro, de muitas bênçãos e muitas vitórias para todos nós.
0: Amém, que coisa.
3: Fiquem
0: boa.
3: Com Deus e Nossa Senhora.
0: Você também, Branca.
3: Beijos para vocês. Rádio Atual, 100% a melhor escolha.
0: Isso aí, Rádio Atual, 100% a melhor escolha.
3: Você e sua família estão todos bem?
0: Tudo bem, Branca. Obrigado, tá? Daqui a pouquinho eu vou tocar a música que você tá pedindo.
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0: Alta conosco, também participando, Dora lá de Campinas. Alô, alô, Dora. Roberto, na sintonia. Feliz domingo. 483.
5: Bom dia. Bom dia. Maria José, do Iraque 2. Quero a música de Paba, Chora Não. Quero oferecer para meu filho Leonardo, minha filha de Maris do Sarau, minhas duas netas, Ana e Gabi, minha amiga Leona e Patrão.
0: Muito bem, obrigado, querida, pela participação. Um ótimo domingo para você. Tá na sintonia conosco, tem mais ouvinte comigo.
6: Bom dia, Léo, bom dia, feliz domingo. Aqui é José do Mário Vizeira.
0: Oi, José.
6: Toca pra mim, por favor, Murilo Rufi. Taça Quebrada, só pra curtir. A tua foi a melhor escolha. Bom dia, Léo, beijo
0: bom
6: no coração.
0: Dia. Beijo pra você, tudo de bom, Josefa. Lá, Anodapio por aqui.
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0: Alô, Céu, um abraço pra todos os amigos da Ganga. Jean Carlos também tá na audiência. Galega dos Ferreiros, uma música de Evaldo Braga. Sorria, meu bem, sorria. Amigas, em direto do fundo do baú, já a gente toca essa daí pra vocês. Um abraço, gente. E ela que marcou presença aqui em Vitória. Roberta Miranda canta pra gente agora Duas Taças e Meu Grande Bem, 10 e 7.

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1: Alô, alô, um abraço pra vocês. E essa música aí de Evaldo, Evaldo Braga, Sorria. Nossa ouvinte galega, tá ouvindo aqui o nosso bom dia, o nosso domingão na sua atual. Alô, alô, galega dos ferreiros. Todos os amigos aí dos ferreiros, né? Ok. Alô, Jean, um abraço. Jean Carlos. Muito bem, o WhatsApp aqui da atual continua bombando com a sua participação, é claro, 3526-4083.
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1: Atual, a melhor escolha, alô, Eliomar de Natuba. Tem mais ouvinte aqui comigo?
3: Bom dia, Léo, aqui bom é Vânia um dos Ferreiros.
1: Oi, Vânia.
3: Queria pedir qualquer música de São João. Uhum. Tá na época de São João, vou pedir música de São João.
1: Vamos embora.
3: Queria oferecer pra minha irmã do coração, que é Vaninha, tá completando.
1: Parabéns pra ela.
3: Meu irmão de sangue e minha sobrinha, Edivânia, que tá completando um ano também.
1: Coisa boa.
3: Queria oferecer a ele e a vocês aí um bom dia, um bom trabalho.
1: Obrigado, Vânia.
3: Atual FM é a melhor escolha.
1: Isso aí, muito
3: mande
1: bem.
3: Mande que eu quero ouvir, viu?
1: Tá
3: que
1: bom.
3: Eu tô ouvindo a rádio. Não esqueça.
1: Não, esquecer não. Vamos porrosar. Vamos curtir aí uma musiquinha de São João. Hoje, véspera de São Pedro, e a gente tá por aqui atendendo vocês. WhatsApp 3526-4083 para você participar.
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1: Ana do Mário Bezerra, atual, a melhor escolha. 3526-4083.
5: Opa! Aí pra mim, Fernando Mendes, cadeira de roda.
1: Cadeira de roda.
5: Bom dia.
1: Bom dia pra você, meu amigo. Tudo de bom. Daqui a pouquinho a gente vai curtir essa daí do Fernando Mendes, cadeira de rodas. WhatsApp da atual 3526-4083.
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1: A melhor. Valeu, Moacir. Um abraço. Olha aí, continua liberado aqui o app pra você mandar áudio. Mande áudio, hein? Quero você participando com a gente aqui. 3526-4083. WhatsApp, o telefone da sua atual. Vamos curtir essa daqui que é pedidos. Raul Seixas, meu amigo Pedro.
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0: sucesso, Mastruz com leite pra você. Oi, Vânia, pedidos da nossa ouvinte Vânia.
1: Família atual, aqui é Fátima Lindo Cajá, para todos vitorienses, beijo no coração e venha pra atual, que é a minha, que é a sua e a nossa melhor escolha.
0: Muito bem.
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0: Atual, a melhor escolha, um ótimo domingo, 10h35. 10 horas 35 minutos nessa véspera de São Pedro. Estamos nós por cá atendendo você com a sua participação no 3526-4083. Vamos lá, tem mais indicação, mais pedido por aqui. Já vamos curtir Luiz Gonzaga e Elba Ramalho, Sanfona Choradeira. É a Branca, tá por aqui conosco participando. Quem mais aqui tá mandando áudio? 3526-4083. Bom dia, bom dia.
3: Bom dia, Léo. Bom dia a toda a tua FM. Aqui é a Ana, que é Salador. Gostaria de ouvir uma música com calcinha preta, qualquer uma dela.
0: Qualquer uma.
3: Para oferecer a minha mãe, Sebastiano, e todos que estão na escuta e toda a minha família.
0: Certo.
3: E toda a tua FM. A tua FM na escuta. Beijo.
0: Beijo pra você. Obrigado pela indicação. Mais um ouvinte comigo por aqui. Olá, bom dia.
4: Bom dia, Leandro. Aqui quem fala é Daniela, do bairro de Águas Brancas. Eu queria ouvir a música de Pablo, Choro na Chuva. Obrigado, Leandro.
0: Obrigado.
4: Bom domingão aí pra você.
0: Bom domingão, Daniela. Participando, pedindo aí Choro na Chuva do Pablo. Mais uma indicação por aqui. Olá, bom dia.
5: Qual a melhor escolha? Gostaria de ouvir a música de Frávio José, Tarek e Mariola, para oferecer a todos vocês. Pra mim também curtir.
0: Flávio José, Tarek e Mariola, tá certo, querida, um abraço, tudo de bom. Mandar os parabéns aqui para o João Pedro, filho de Josafá dos Fogos, e Dona Nina. Vão curtir Amado Batista, a música Folha Seca. E a gente parabeniza aqui o João Pedro, que tá de idade nova hoje, completando mais uma primavera. Parabéns aí para você, João Pedro. Parabéns.
6: A homenagem para os aniversariantes do dia.
7: Parabéns, meus parabéns. Feliz aniversário!
0: Feliz aniversário, João Pedro, filho de Josafá dos Fogos e também Dona Nina. Abraço aí pra vocês e a todos os aniversariantes do dia. Olha, continuem participando aqui o nosso WhatsApp 3526-4083. Mande seu áudio aqui pra gente.
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0: Oi, Milena.
8: Atual FM, 100% a melhor escolha.
0: 100% a melhor escolha. Alô, Milena.
9: Que é Vera Lúcia da Matriz.
0: Oi, Vera Lúcia.
9: Atual, a melhor escolha.
0: Atual, a melhor escolha. Muito bem, muito bem. Tem mais um áudio por aqui. Vamos ouvir vocês, hein?
10: Sou Diego do bairro do Cajueiro.
0: Fala,
10: Atual FM, 100% a melhor escolha.
0: 100% a melhor escolha. Mais indicação aqui no nosso WhatsApp. Olá, você.
11: Bom dia.
0: Oi, bom dia.
11: Queria oferecer. Queria que botasse Carlos Alexandre para um amigo. Lista da Barraca, os Ferreiros.
0: Certo.
11: Atual FM, a melhor escolha.
0: Atual, a melhor escolha. Isso aí, vamos sim curtir esse breguinha do Carlos Alexandre daqui a pouquinho pra lista lá dos Ferreiros. Tá na audiência conosco. Oi, Rosa. Rosa tá pedindo aqui Seu Desejo. Beijo pra você, Rosa. Um abraço, tudo de bom, pessoal. Olá, Léo, bom dia. Uma música de Carlos Alexandre. Música Cigana Ciganinha pra lista...

0: da Barraca dos Ferreiros. Olha aí, outro pedido aqui da Maria. A Maria pedindo também a música do Carlos Alexandre. Nida, tá em Pombos, tá ouvindo a gente. Vai curtir música também aqui na programação. 10 horas 39 minutos, 10h39.
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0: Muito bem, valeu galera. Continue participando comigo aqui. 10 horas 39 minutos, um forrozinho com a banda Magníficos. Pra gente dançar coladinho, me usa.

0: Sucesso pra vocês de Murilo Ruf e Mari Maraíza. Perfeito pra ficar sozinho. Duas taças quebradas. Foi José falar do Mário Bezerra que pediu e já curtiu com a gente.
1: 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Estou a FM, a melhor escolha.
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0: Claro, e a gente continua com o pedido musical 35283. Participa conosco. Alô, alô, Nida de Pombos.
3: Dia Leandro Silva.
0: Bom dia. Vou
3: cair a música de Dorival Dantas pra você, vou ver minha melhor escolha. Feliz domingo, Deus abençoe.
0: Amém, feliz domingo pra você, Nida, na cidade de Pombos. Tá acompanhando aqui a programação da Atual. Tem mais indicação por 26483. Mande seu áudio aqui pra gente no WhatsApp.
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0: Helena do Jardim Piranga. Valeu, querida, pela participação. Quem mais por aqui?
5: 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Conosco. A melhor escolha.
0: A melhor escolha. Você participa. Um alô aqui pro ouvinte Carlos de Estrada Nova. Nosso ouvinte Jennifer, do Pina por aqui participando, pede a música do Amado Batista, vai inclusive é pedido do Amado Batista Folha Seca.
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0: Muito bem, galera. Simbora de sucesso. Carlos Alexandre, Ciganinha, 10h49.

0: Doutor Flávio José!
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5: Muito bem, já estamos de volta por aqui na sua Atual com o nosso Domingão, 11 horas 8 minutos e você comigo participando no nosso WhatsApp.
6: Família Atual, aqui quem fala é João Moto, aqui do Alto José Leal. Um abraço a todos aí da Atual FM, um abraço para os mecânicos de moto de Vitória de Santo Antão e outro abraço para os motoristas de aplicativo de nossa cidade.
5: Verdade,
6: Atual
5: é
6: FM, a melhor escolha.
5: Opa, valeu, é verdade, meu amigo. Um abraço aí também para os motoristas de aplicativos de nossa cidade que andam aí, circulam pela cidade, nos bairros, nos quatro cantos da cidade, ouvindo a Atual, nos dando essa carona boa demais, que a gente gosta muito.
7: Meu nome é Adriana, moro no loteamento Zé de Lemos. Atual FM é a melhor escolha.
5: Valeu, Adriana, um abraço aí pra vocês do loteamento José de Lemos.
8: 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Atual FM é a melhor escolha.
5: Valeu, Sandrinha. 11:09.
9: Que música de arrepiar é essa, hein?

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3: Valeu, Giovana, olha aí, todo mundo mandando áudio pra gente, todo mundo participando, nosso WhatsApp 3526-483.
4: Bom dia.
3: Bom dia. Naí, oi, Naí.
4: Gostaria de ouvir uma música com o Pablo, Rachadura.
3: Rachadura.
4: Obrigada. Atual FM, melhor escolha.
3: Obrigado a você. Bom domingo, Naí. Música Rachaduras, do Pablo. Claro, a gente vai curtir por aqui no som da melhor atual.
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3: Um abraço é para vocês de Serra Grande. Continue participando aqui no nosso WhatsApp, 3526-4083. Daqui a pouquinho tem o nosso giro de notícias. Tem a sua participação por aqui. Eu tô com você nessa super manhã de domingão, ao vivo na Atual.
6: É Ivete aqui de Vitória.
3: Oi, Ivete.
6: Vitória. Aí do Atual... A melhor escolha.
3: A melhor escolha, muito bem. 11:17.

Que era o Nildo, o caminhoneiro da Bela Vista aqui, atual, essa é a melhor escolha.

0: sucesso aí pra vocês de Belo, quando gira o mundo, 11h51 na atual, 100% a melhor escolha. Mande áudio pra gente, participe aqui do nosso programa, seu Domingão Atual.
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0: 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Abraço aí pra nosso ouvinte Bola Cadeirante. Agora 11h51, você continua participando comigo, 3526-4083, manda seu áudio pra gente.
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0: Oi, Milena.
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0: Olha aí, a pequena Milena tá curtindo a gente, tá curtindo a programação aqui da Atual. Oi, Vânia, bom dia, Vânia.
3: Bom dia, Léo, aqui é Vânia, ela tem muito real. Toca pra mim aí, Léo. Wesley Safadão e Silvânia Aquino, Eclipse Total. Atual FM, a
0: muito bem, Atual 100% a melhor escolha. Obrigadão, Vânia. Daqui a pouquinho a gente curte essa música. Musicão, hein? Música linda.
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0: 100% a melhor. Obrigado, Edinaldo. Um abraço aí pra você. Mandar um alô aqui pra nossa ouvinte Rosângela, lá de Apoti, tá na sintonia. Silene, super beijo pra você, tá aí em casa, de bem com a vida, curtindo a super programação e o nosso Domingão.
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0: E o nosso WhatsApp continua liberado aqui pra sua participação, hein? 3526-4083.
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0: Oi, Rosinha, bom domingo pra você.
7: Bom dia, olha aí, bom, Milena, tá curtindo a gente? Curtindo a programação aqui na
0: Oi, fala, Vânia, bom dia, Vânia.
8: Bom dia, Vânia.
0: Tá bom então, Angelita, lá do sítio, né? Anito Boto, bom domingo, vou atender aqui o seu pedido, tá bom? Pra vocês do sítio Boto, mais indicação aqui pelo nosso WhatsApp, 3526-4083.
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0: Um abraço, Reginaldo. Vamos de mais sucesso, tem mais músicas, tem mais indicação aqui do ouvinte, claro que tem.
10: Bom dia.
0: Opa.
10: É, Naí de novo.
0: Diga, Naí.
10: Se der, você bota uma música pra mim, por favor.
0: Sim.
10: Eita, esqueci o nome do cantor, Dizézio, pode ser Dizézio, senta aqui comigo no sofá.
0: Tá bom então.
10: Obrigado.
0: Obrigado a você. Obrigado a você, Naí. 11h53.

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3: Que é Rosiane do Moeste, a melhor escolha.

0: Foi Vânia que pediu essa música de Wesley Safadão e Silvânia Aquino, Eclipse Total. Aqui na sua rádio atual 100%, a melhor escolha. Você vai participando com a gente até meio-dia e 30. A gente tá por aqui para atender você e os ouvintes continuam por aqui, hein, comigo na interatividade. Boa!
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0: Ô, oh, que maravilha. Um abraço aí para vocês do Sítio Torto na audiência conosco. Quem mais aqui tá comigo?
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0: Ô, oh, que coisa boa. Um abraço aí para vocês de Lagoa Redonda. Tem mais indicação?
3: Boa tarde, Léo.
0: Boa tarde.
3: Aqui é Zezinho de Águas Brancas.
0: Fala, Zezinho.
3: Atual FM 100%, a melhor escolha. Bota uma música pra mim aí de Flávio José, Um Pé de Serra.
0: Tá bom então, meu amigo. Vamos curtir sim, Flávio José. Um abraço pra você. Todo o pessoal aí na sintonia conosco. Qual 100% a melhor escolha? O WhatsApp aqui tá liberado, hein?
4: Lourdes da Bela Vista, atual melhor escolha.
0: Oi, Lourdes. Pessoal da Bela Vista na sintonia com a gente. Aqui o nosso WhatsApp continua com a sua participação, Marco Vinícius.
5: Boa tarde, bom dia, Leandro Silva.
0: Opa!
5: É Marco Vinícius, do Sítio Sapucaia de Pombos.
0: Diga, Marco Vinícius.
5: Eu quero escutar na do Dr. Pedro, Faz Ruim. Quero oferecer para você e para todos os ouvintes da atual, FM, a melhor escolha. Fica com Deus, Leandro Silva. Bom domingo para você, Leandro Silva.
0: Bom domingo, Marco Vinícius. O pessoal do Sítio Sapucaia na audiência conosco. Bom demais, hein? Audiência total.
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0: Valeu, Cosmo. Um abraço, meu amigo, todos aí da Balança. Agora, meio-dia e dois.
7: Zezito Doceiro.

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4: Muito boa tarde, Atual FM, a gente segue por aqui, hein? Até meio dia, tá com a sua participação, mais indicação pelo WhatsApp chegando.
5: Bom dia, meu nome é Sérgio Gonçalves da Silva.
4: Fala, Sérgio Gonçalves.

0: Gonzaga, gostaria de ouvir uma música com Amado Batista. Eu tive o amor para oferecer a minha esposa aí para ir da rádio. Então, bom dia, meu velho.
1: Um abraço, meu amigo. Tudo de bom. Vamos curtir essa daí do Amado Batista que você está pedindo. Tem a sua indicação aqui no nosso WhatsApp.
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1: Ana Cláudia de Pombos, na audiência conosco.
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1: Amigos aí em Natuba, a melhor escolha. David, e aí na Matriz, boa tarde, David. Vai curtir uma música com o Reginaldo Rossi. Inclusive, a gente já tá até dentro aqui do horário do Reginaldo Rossi, convidados, né? É isso aí, meio-dia e 11. Nosso WhatsApp aqui, ó.
4: E aí, da padaria aqui da gente, que nós. Escuta.
1: Na escuta, muito bem, um abraço pra vocês aí, bom trabalho.
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1: Olha aí o pessoal de Itaquaritinga do Norte chegando junto com a gente. Vamos seguir antes que a galera tá pedindo. Nosso WhatsApp continua liberado aqui pra você também, tá? 383, opa.
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1: Um ótimo domingo pra vocês.

para você, Reginaldo Rossi. Agora, 12:28. Meu amigo Chinerai tá aí no bairro do Cajueiro, porque deve ver uma música a você, meu amigo. Vou tocar agora, Fernando Mendes, Cadeira de Rodas, e deixo vocês aí bem à vontade, curtindo The Fibers com Reginaldo Rossi até 1 da tarde. Um beijo para todo mundo. Amanhã, às 3 horas, estaremos de volta por aqui no Som da Atual, com o nosso Atual é Top. Eu conto com a sua audiência, é claro. Beijo, galera. Valeu demais pelo carinho. Fiquem todos com Deus. Bom São Pedro pra todo mundo. Amanhã tem jogo Brasil e Japão. Qual o seu palpite? Qual o seu placar, hein? Vamos ficar na torcida, hein? Às 2 da tarde, né? 1 da tarde. Muito bem. Vamos embora. Valeu, gente. Ótimo domingo pra vocês.

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quer saber? Boa noite, gente! Vocês não têm noção da alegria, do prazer que é estar aqui junto com vocês. Vamos fazer essa noite a melhor noite do mundo. Tudo pra vocês. Simbora!

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Quem gostou, põe a mãozinha lá em cima e faz barulho. Aê! Valeu, galera. Obrigado. Um beijo no coração de vocês. Peço para que Deus abençoe a vida de cada um de vocês aqui. Um beijo no coração.

0: duas e um.
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1: 6:29.

0: 쭈!
1: Eu tenho certeza que essa música vai esquentar muitas camas por aí, hein? Vambora.

0: salva de palmas pro meu irmãozão, MC Dom Juan. O
1: satisfação, vamos que vamos, faz barulho pro Vitinho aí, família! Conexão!
0: Muito obrigado!
1: É uma honra, muito obrigado!
0: Quem gostou faz barulho aí! Merece!
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3: Segura, Enzo!
4: Meu amigo Zé Felipe!
3: É nóis, hein?
4: Tamo junto!
3: Explodiu!

0: 6:59.
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1: 8:20.

0: signor Checco Zambianchi.
1: Oito e 43.

0: 92.
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